Olá, boa tarde, dou-vos as boas-vindas para mais uma emissão Lusitânia na Rádio Boomerang, um espaço dedicado à lusofonia, proposto duas vezes por semana. Estamos então por aqui aos sábados e assim será hoje, neste que é o décimo dia do mês de outubro, ano de 2026, e aos sábados preenchemos o espaço horário 14 horas e 30 minutos, 16 horas. Sendo que também estamos por aqui às quintas-feiras, aí entre as 13 e as 14 horas e 30 minutos. 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Eu sou Mário Bessa e espero muito sinceramente que esteja tudo bem consigo, que esteja tendo uma ótima tarde, um bom fim de semana. Já agora, e se porventura nos ouve nas estradas conduzindo, prudência e atenção para que possa ter uma excelente viagem. Para a emissão de hoje, e como é hábito aos sábados, estão então preparados alguns apontamentos, algumas informações. Teremos assim a oportunidade de vos apresentar a revista da imprensa, onde damos a conhecer os principais títulos de primeira página da edição da semana de jornais semanários portugueses. Teremos também uma página com informações de caráter mais local, isto é, relacionada com eventos que nos próximos tempos terão lugar aqui também na metrópole liloise. Eventos esses que poderão interessar a comunidade lusófona, essencialmente a comunidade portuguesa da referida metrópole. E lá mais para o final da emissão falaremos de desporto, de futebol, dos dois principais campeonatos do futebol profissional português, a primeira e a segunda ligas, e também das competições europeias a nível de clubes, sem esquecer, logicamente, de vos dar conta dos últimos resultados de duas seleções de Portugal que temos vindo a acompanhar nas últimas emissões, a seleção Sub-21, que esta semana terminou a sua fase de qualificação para o Campeonato da Europa da categoria, que no próximo ano se realizará na Sérvia e também na Albânia, e ainda a seleção A, a seleção principal, que também esta semana disputou mais um desafio da fase de qualificação da Liga das Nações. Como não poderia deixar de ser, também está preparada uma diversificada seleção musical que irá sendo divulgada no decorrer da emissão, seleção musical da qual tivemos a oportunidade de vos apresentar dois temas, mesmo na abertura. Ficámos com um projeto musical que responde ao nome de JGS, por base um álbum apresentado em 2008, um álbum que se intitula Kizomba, grandes êxitos do Brasil, um trabalho musical composto então com versões kizomba de grandes êxitos da música brasileira, como por exemplo o tema que tivemos a oportunidade de escutar, uma recriação de um original de Roberto Carlos, JGS, que nos interpretaram Eu Daria a Minha Vida. E logo após, bem mais recente deste ano, o projeto musical Ritmo Para Ti, que nos interpretou No Balanço do Amor. Se porventura tem algum compromisso horário para que não se atrase, saiba também que estamos já com praticamente 42 minutos passados das 14 horas. Estão feitas as apresentações para a emissão Lusitânia de hoje. Podemos regressar à música e fazê-lo com um dos nomes maiores da música portuguesa, José Cid, por base um álbum que ele apresentou em 2015, um trabalho musical intitulado Menino Prodígio, do qual passámos a ouvir este O Andar de Marilyn.

Escutávamos um cantor brasileiro que responde ao nome de Rodrigo José, ele que em 2016 apresentava o seu primeiro álbum intitulado Rodrigo José Volume 1, no qual, além de alguns originais, ele também apresentava recriações de êxitos da chamada música brega brasileira, como por exemplo o tema que ouvimos ainda como fundo sonoro, uma canção que na realidade é uma versão de um original de Ronaldo Adriano. Rodrigo José, que ainda nos interpreta este Desapareça. Antes, por aqui tinha passado MC Preto Africano, mais uma produção deste ano, ele que nos interpretou então uma versão de um original, também de um clássico da música brasileira, original de Reginaldo Rossi, MC Preto Africano, que por aqui passou então com Garçom. Estamos agora com exatamente 54 minutos passados das 14 horas. Aproveito então para renovar os votos de uma ótima tarde, bom fim de semana. Esta é a emissão Lusitânia na rádio Boomerang, emissão referente à tarde de sábado, dia 10 do mês de outubro, ano de 2026. Para prosseguir a emissão, apresento-vos a revista da imprensa. Como habitualmente aos sábados, neste apontamento, damos-vos então a conhecer os principais títulos de primeira página da edição da semana de jornais semanários portugueses. Começamos então pelo Expresso, jornal que apresenta como manchete, ou se preferirem, como título principal: tribunais usam hospitais para alojar crianças retiradas às famílias. Acrescentando sobre este assunto em subtítulos que 25% das camas de pedopsiquiatria estão ocupadas por menores que não precisam de hospitalização. Faltam vagas em instituições de acolhimento. Casos sociais tiram lugar a crianças que necessitam de internamento. Médicos consideram situação ilegal. O destaque fotográfico da edição desta semana do Semanário Expresso é feito com o Ministro das Finanças, Joaquim Moraes Sarmento, e uma referência à apresentação do Orçamento do Estado para 2027. Titula então o Expresso: sem medidas, sem apoios e quase sem margem para erros, impostos sobre combustíveis e consumo engordam receita do Estado. Noutros títulos da primeira página, o mesmo Semanário Expresso escreve: enfermeiros a servir à mesa e engenheiros a fazer entregas. Mais de metade dos imigrantes de fora da União Europeia têm qualificações acima do trabalho que conseguiram arranjar. Partido Chega chegou, mas entroncamento mudou pouco. Há desistências de eleitos numa junta de freguesia e também um contrato polémico. Um ano depois das eleições autárquicas, numa das três câmaras que o Partido Chega ganhou, os munícipes falam de um presidente que se mostra muito, mas que ainda fez pouco. Destaque também na primeira página da edição da semana do Semanário Expresso a uma entrevista com o antigo primeiro-ministro espanhol Felipe González, ele que diz que no dia seguinte à invasão de Ceuta, o atual primeiro-ministro Pedro Sánchez foi de férias. Felipe González afirma que ele não teria sido capaz. 60% dos cérebros ficaram no país após perderem benefícios fiscais. PJ, a Polícia Judiciária, esconde alvos de processo disciplinar no caso Luís Neves, e também açorianos produtivos e felizes com semana de 4 dias. São outros dos títulos que merecem destaque na primeira página da edição desta semana do Semanário Expresso. Passamos para um outro jornal, o Nascer do Sol, semanário que apresenta como manchete, sendo também o destaque fotográfico, uma diferença, aliás, uma referência ao médico Álvaro Beleza. A manchete é então a seguinte: Beleza quer Lisboa candidata aos Jogos Olímpicos de 2020.

Álvaro Veleza, que já tem uma equipa a trabalhar num projeto integrado para a região de Lisboa. Noutros títulos de primeira página, ou mesmo semanário, Nascer de Sol apresenta Orçamento de Estado 2027, proposta do Governo sem margem para negociações. Miranda Sarmento diz que documento ontem entregue no Parlamento não é um orçamento fechado, mas assume que tem uma margem muito pequena para eventuais alterações. Destaque também para o líder do PS, do Partido Socialista, José Luís Carneiro, e a abstenção prevista a quando do voto do Orçamento de Estado na Assembleia da República. Titula então o Nascer do Sol: José Luís Carneiro abre caminho para governo de legislatura. PS reúne hoje para validar estratégia antecipada pelo líder, sem críticos, garante Mós Caldas. Destacada também uma entrevista com o líder da Associação de Hotelaria Portuguesa, Bernardo Trindade, ele que diz: ninguém gosta de visitar um espaço com problemas de higiene. Também destacada uma sondagem apresentada esta semana e que indica que o partido no governo, a Aliança Democrática, volta a cair, com o Partido Socialista e o Partido Chega taco a taco. A coligação liderada pelo atual primeiro-ministro Luís Montenegro dá um trambolhão na quinta semana de tracking da Pitágoras. Portanto, uma sondagem para a TVI, também para o canal televisivo CNN e ainda para o jornal Nascer do Sol. Sondagem que refere que o Partido Socialista e Partido Chega estão praticamente empatados. Ainda na edição desta semana do Nascer do Sol, na sua primeira página, pode ler-se uma referência à educação e à Universidade Nova. Ministro da Educação, Fernando Alexandre, chama reitor e promete isenção. Fernando Alexandre, que reuniu com Paulo Pereira ontem, ou aliás, na sexta-feira, em que o Semanário Sol noticiou a interferência da Secretária de Estado. E também uma referência à Justiça. Laboratório científico da Polícia Judiciária está irregular. E, por último, uma referência ao sistema bancário. Titula o Semanário Nascer do Sol que as burlas estão a disparar, mas ninguém sabe quantas são em Portugal. Terminamos esta revista de imprensa olhando a primeira página da edição da semana do jornal semanário O Diabo, o qual apresenta como manchete, como título principal, sendo também no destaque fotográfico, uma foto do mapa de Portugal. Apresenta então como manchete o semanário Diabo: liquidação final, Portugal vende-se pouco a pouco, acrescentando o mesmo semanário em subtítulos: empresas, infraestruturas e talento. Portugal vende barato, não por azar, mas por falta de estratégia. Sem planeamento não há bons negócios e a fatura já se paga há décadas. Noutros títulos da primeira página, o mesmo semanário Diabo destaca, por exemplo, um artigo de opinião de Tiago Almirante da Silva, através do título Defender a Constituição não é crime. Também uma referência à Espanha, com uma crónica de Cláudio Fonseca e o título Pedro Sánchez, o primeiro-ministro espanhol, corre contra o tempo e contra as urnas. E também uma referência ao caso, se assim se pode dizer, Cristiano Ronaldo na seleção de Portugal. Titula então O Diabo: no mundo em guerra, o país discute um jogador e não discute o orçamento. E assim preenchemos este habitual apontamento das nossas emissões do sábado, a revista da imprensa, onde, relembro, vos damos a conhecer os principais títulos da primeira página da edição da semana de jornais semanários portugueses. Regressamos à música com mais uma produção deste ano, mais uma recriação, neste caso, de um clássico da música portuguesa, um tema que já teve várias interpretações, mas talvez a mais famosa seja a da fadista Amália Rodrigues. Ouçamos então a versão Afro House Remix do tema Tudo Isto é Fado, aqui numa recriação do projeto musical World Vibes Beats.

Escutávamos mais uma produção deste ano, Jota dos Santos, que como fundo sonoro ainda nos interpreta Quando Ela Passa. Para trás tínhamos deixado Nelo Silva, ele que em 2013 apresentava o álbum Nossos Momentos, do qual ouvimos Ela É Um Avião. Estamos agora com exatamente 15 minutos passados das 15 horas. Continua ainda sempre com a emissão Lusitânia na Rádio Boomerang, emissão de sábado, décimo dia do mês de outubro, ano de 2026. Uma vez mais, renovo os votos de uma ótima tarde, bom fim de semana e, para prosseguir, apresento-vos algumas informações. Saibam então que amanhã, entre as 13 e as 20 horas, na Sala Jorge Dalle em Tourcoing, os responsáveis da Associação Cultural e Tradicional de Organizações Portuguesas, a Associação ACTOP, vão então organizar as suas primeiras rusgas populares. Para quem não sabe, rusgas são manifestações festivas tradicionais da cultura popular de Portugal, muito comuns na região norte do país, essencialmente nas regiões do Minho e do Douro, e durante as quais, durante essas manifestações festivas da cultura popular de Portugal, grupos de pessoas se juntam para cantar, dançar e tocar instrumentos tradicionais. Não faltará o habitual serviço de bar com diversos petiscos portugueses. Não esqueçam então, amanhã, entre as 13 e as 20 horas, na Sala Jorge Dalle, situada no número 100, Rue de Lille, na cidade de Tourcoing, rusgas folclóricas da Associação ACTOP. A entrada será livre e gratuita. Informamos também que amanhã, no cinema Le Méliès, em Villeneuve-d'Ascq, vai ser projetado um filme brasileiro apresentado então com o título O Último Azul, mas que aqui em França é apresentado com o título Les Voyages de Teresa, uma obra cinematográfica realizada por Gabriel Mascaro e que tem no papel principal a atriz Denise Weinberg. O filme aborda de forma crítica o envelhecimento, mais precisamente o idadismo, isto é, a discriminação pela idade, mas também foca a temas como a liberdade e a ressignificação da vida. O filme Último Azul obteve várias distinções em diversos festivais internacionais de cinema, como por exemplo, no ano passado, o Urso de Prata da edição, então, 2025 do conceituado Festival de Cinema de Berlim, na Alemanha, e também o prémio do melhor filme ibero-americano da edição 2025 do Festival de Cinema de Guadalajara, no México. O filme Último Azul será projetado em versão original, isto é, em português do Brasil, mas com legendas em francês, amanhã, às 16 horas e 30 minutos. Essas projeções ocorrerão na sala do cinema Le Méliès, situado Rue Traversière, no Centre Comercial du Triolo, na cidade de Villeneuve-d'Ascq. O preço da entrada será de 6 euros, sendo que estudantes, desempregados, etc., poderão então aceder a tarifas reduzidas para assistirem à projeção do filme amanhã, às 16 horas e 30 minutos, do Último Azul, filme que vai ser apresentado no cinema Le Méliès, em Villeneuve-d'Ascq. Informamos também que na próxima terça-feira, a partir das 20 horas, o projeto musical brasileiro Amaro Freitas Trio vai fazer parte de um concerto integrado na edição deste ano do Tourcoing Jazz Festival. Além do pianista Amaro Freitas, fazem parte deste trio outros dois músicos brasileiros, a saber, o contrabaixista João Elton e também o baterista Hugo Medeiros. Amaro Freitas Trio atuará na primeira parte do concerto, sendo que a segunda parte será preenchida por um outro projeto musical, esse liderado pelo trompetista suíço Eric Truffaz e também pelo saxofonista e cantor espanhol António Lizana. Os preços da entrada variarão entre os 10 e os 36 euros e o concerto terá lugar no Teatro Municipal Raymond de Vos, situado na Place du Théâtre, na cidade de Tourcoing.
Terminamos relembrando as presenças consulares que continuam a ter lugar de segunda a sexta-feira entre as 8 horas e 30 minutos e as 12 horas e 30 minutos na Mairie de Cartier de Lille-Centre, que se encontra no número 10, Rue Pierre Dupont, na cidade de Lille. Nestas presenças consulares podem tratar de diversos assuntos de natureza administrativa, sendo possível, por exemplo, a obtenção do cartão de cidadão, a emissão de passaportes, procurações e reconhecimentos de assinatura. Atenção, estas permanências consulares funcionam unicamente mediante uma prévia marcação telefónica. Marcação essa que pode ser feita também de segunda a sexta-feira, mas entre as 14 e as 16 horas e 30 minutos. Para a referida marcação, tenha à vossa disposição o 06-87-60-56-68, repito, 06-87-60-56-68. Regressemos então à música e fazemo-lo com uma bonita melodia pertença da brasileira Marília Tavares, ela que por aqui passa então com uma canção que editou em 2023, Marília Tavares e este Ponto de Partida.

Escutávamos a dupla CC e Vânia, eles que em 2008 apresentaram o álbum Só Nós Dois. CC e Vânia, na realidade um casal que na altura tinha uma vida comum, portanto na altura em 2008, CC, iniciais de Cláudio Castelo Branco, e a sua companheira da altura, Vânia Oliveira. Neste álbum que se intitula Só Nós Dois, estão incluídos alguns bonitos temas, como por exemplo a canção que ouvimos ainda como fundo sonoro e que se intitula No Prazer e na Dor. Antes tínhamos tido a oportunidade de escutar DJ Sugos, mais uma produção deste ano, o tema que se intitula O Café Ainda Está Quente. Vamos assim caminhando para o final da emissão Lusitânia de hoje, sábado, dia 10 do mês de outubro, ano de 2026. Já sabem, aos sábados terminamos às 16 horas. Estamos agora já com praticamente 36 minutos passados das 15, o que quer dizer que nos encontramos então sensivelmente apenas 24 minutos do final. Vamos então já de seguida para o apontamento desportivo. Começo por relembrar que os horários dos jogos de que vos vou falar são apresentados em hora francesa, ou seja, menos uma hora em Portugal. E quando falar de transmissões televisivas, essa informação será dada, logicamente, à atenção daqueles que consigam captar os referidos canais. Na página desportiva da nossa emissão de hoje vamos falar de duas seleções portuguesas de futebol que jogaram esta semana, a seleção sub-21 e também a seleção A, a seleção principal. Falaremos também dos dois principais campeonatos do futebol profissional português, ou seja, da Primeira Liga e também da Segunda Liga, e ainda das competições europeias de futebol a nível de clubes. Comecemos então pela seleção sub-21 de Portugal, que disputava a fase de qualificação para o Campeonato da Europa da categoria, que no próximo ano se jogará na Albânia e também na Sérvia. Nesta fase, Portugal fazia parte do grupo B, juntamente com Azerbaijão, Bulgária, Escócia, Gibraltar e também República Checa. Na passada terça-feira disputaram-se os encontros da décima e última jornada do grupo, desafios que deitaram então os seguintes resultados: Azerbaijão 3, Gibraltar 0, Bulgária 0, Escócia 2 e Portugal 2, República Checa 0. A classificação final do grupo foi a seguinte: primeiro Portugal 25 pontos, a segunda República Checa com 18, terceira Escócia 17 pontos, quarta Bulgária com 14, quinto Azerbaijão 10 pontos e no sexto e último lugar Gibraltar, que não conseguiu pontuar. Ao terminar no primeiro lugar do seu grupo, a seleção sub-21 de Portugal garantiu então a qualificação para o Campeonato da Europa da categoria, que se jogará, lembro, no próximo ano, mais precisamente no próximo verão, na Sérvia e também na Albânia. Em relação à seleção principal de Portugal, ela ainda disputa a fase de qualificação da Liga das Nações, fase na qual Portugal integra o grupo 4 da Liga A, onde tem como adversárias as seleções da Dinamarca, da Noruega e também do País de Gales. No passado domingo jogaram-se os desafios da quarta jornada, encontros que terminaram com os seguintes resultados: País de Gales 0, Dinamarca 1 e Portugal 2, Noruega 1. Atualmente a classificação do grupo é a seguinte: primeiro Portugal 12 pontos, segundo Dinamarca com 6, terceiro Noruega 3 pontos, quarto País de Gales também com 3 pontos. A nossa seleção jogará de novo para esta fase de qualificação da Liga das Nações no dia 14 do próximo mês de novembro, recebendo a seleção da Dinamarca, e na devida altura voltaremos a falar deste desafio. Saibam que, independentemente dos resultados que conseguir nas duas últimas jornadas do grupo, a seleção de Portugal já garantiu a sua qualificação para os quartos de final desta edição da Liga das Nações. Agora apenas falta saber se Portugal terminará no primeiro ou no segundo lugar do grupo. De seguida falamos então dos dois principais campeonatos do futebol profissional português, começando pela Segunda Liga, e relembrando que estas competições regressam este fim de semana depois de uma pausa motivada pelos compromissos das seleções de que acabo de vos falar. Portanto, na Segunda Liga este fim de semana terá lugar a 7ª jornada, da qual já se disputaram
dois desafios. Ontem jogou-se o Penafiel Aves, encontro que terminou então com a vitória do Aves por duas bolas a uma, e hoje já teve lugar o Tondela Torriense, que terminou com a vitória do Tondela por uma bola a zero. Ainda hoje jogar-se-ão mais três desafios, sendo que neste momento está a jogar-se o Amarante Portimonense, encontro que teve início às 15 horas e que pode ser acompanhado através de uma transmissão televisiva da Sport TV Mais. Estão agora jogados 41 minutos e o resultado vai sendo o empate a zero. Mais logo, a partir das 16 horas e 30 minutos e com transmissão televisiva na Sport TV 6, começará o Leixões Porto B, e às 21 horas e 30 minutos e também com transmissão televisiva na Sport TV 6, será início o Vizela Sporting B. Para amanhã estão agendados mais três desafios desta segunda liga. Às 12 horas, ou se preferirem, ao meio-dia e com transmissão televisiva na Sport TV 1, começará o Lourosa Chaves. Às 15 horas e com transmissão televisiva na Sport TV Mais, terá início o Farense Feirense. E ainda amanhã, a partir das 19 horas e com transmissão televisiva na Sport TV 4, começará União de Leiria Académica de Coimbra. Esta sétima jornada da segunda liga ficará completa na próxima segunda-feira com o Benfica B Felgueiras, desafio que terá início às 19 horas e transmissão televisiva na Benfica TV. No que diz respeito à Primeira Liga, este fim de semana também se realizará a sétima jornada, da qual ontem já se disputaram dois desafios, encontros que terminaram com os seguintes resultados: Moreirense 0, Gil Vicente 1 e Braga 1, Sporting 3. A jornada prossegue hoje com três encontros. 16 horas e 30 minutos e com transmissão televisiva na Sport TV 3 começará o Casa Pia Santa Clara. Às 19 horas e com transmissão televisiva na Sport TV 1 e também no canal 5 da Bein Sport francesa, iniciar-se-á o Marítimo Porto. E ainda hoje, mas a partir das 21 horas e 30 minutos e com transmissão televisiva na Sport TV 1, começará o Académico de Viseu Estoril. Para amanhã estão agendados outros três desafios. Às 16 horas e 30 minutos e com transmissão televisiva na Sport TV 1, terá início o Rio Ave Nacional da Madeira. Às 19 horas e com transmissão televisiva na Benfica TV e também no canal 2 da Bein Sport francesa, começará o Benfica Vitória de Guimarães. E ainda amanhã, mas a partir das 20 horas e 30 minutos e com transmissão televisiva na Sport TV 1, terá início o Arouca Estrela da Amadora. A sétima jornada da Primeira Liga também ficará completa na próxima segunda-feira com o Famalicão Alverca, um desafio que começará às 21 horas e 15 minutos e que terá transmissão televisiva na Sport TV 1. Terminamos então com as competições europeias de futebol a nível de clubes que regressam na próxima semana com a participação de 5 equipas portuguesas: o Porto e o Sporting na Liga dos Campeões, o Benfica e o Torreense na Liga Europa e o Braga na Liga Conferência. Na próxima terça-feira, para a segunda jornada da Liga dos Campeões, o Sporting jogará aqui em França com o Lens, não muito longe aqui da região de Lille, um desafio que terá início às 18 horas e 45 minutos e transmissão televisiva no canal 5 da Sport TV portuguesa e também no canal Plus Foot francês. No dia seguinte, ou seja, na próxima quarta-feira, também para a segunda jornada da Liga dos Campeões, o Porto jogará em Espanha com o Betis de Sevilha, encontro que começará às 21 horas e que poderá ser acompanhado através de transmissões televisivas do canal 5 da Sport TV portuguesa e também do canal 5 do canal Plus Live francês. Na próxima quinta-feira, para a segunda jornada da Liga Europa, às 18 horas e 45 minutos, o Torreense receberá os ingleses do Sunderland, um desafio que terá transmissão televisiva no canal 1 da zona portuguesa e também no canal 5 do canal Plus Live francês. E também na próxima quinta-feira, às 21 horas, o Benfica receberá, para a segunda jornada da Liga Europa, os escoceses do Celtic de Glasgow, um jogo que poderá ser acompanhado através de transmissões televisivas do canal 5 da Sport TV portuguesa e também do canal 5 do canal Plus Live francês. Por último, também na próxima quinta-feira, para a primeira jornada da Liga Conferência, o Braga jogará na Dinamarca com Copenhaga, um desafio que terá início às 21 horas e transmissão televisiva no canal 1 da DAZN portuguesa e também no canal 14 do canal Plus Live francês. Desde já, muita boa sorte para Porto, Sporting, Benfica, Torreense e Braga nestes seus desafios das competições europeias de futebol da próxima semana.
Fechamos então aqui este habitual apontamento das nossas emissões dos sábados, a página desportiva. Vamos então regressar à música para as últimas propostas da emissão de hoje, ouvindo para já mais uma produção deste ano, uma recriação de um original dos Delfins, aqui na versão dos Sem Abrigo, eles que nos interpretam Através da Multidão.

E pronto, está assim praticamente concluída a emissão Lusitânia de hoje, sábado, décimo dia do mês de outubro, ano de 2026. Musicalmente chegámos até aqui, ouvindo primeiro sons que nos chegavam do Brasil, Saminae, por base um single do ano passado, intitulado Leveza na Mente. E também Miguel Araújo, ele que como fundo sonoro ainda nos interpreta Civilização, um tema extraído do álbum que ele apresentou este ano, um trabalho musical que se intitula Por Fora Ninguém Diria. Então, antes de passarmos às despedidas e audição do tema que nos vai levar mesmo até ao final da emissão, relembro então que a emissão Lusitânia é um espaço dedicado à lusofonia proposto duas vezes por semana aqui na Rádio Boomerang. Ao sábado, tal como hoje, preenchendo o espaço horário 14 horas e 30 minutos, 16 horas, mas também às quintas-feiras, entre as 13 e as 14 horas e 30 minutos. 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Agradeço a atenção que me dispensaram, desejo-vos a continuação de uma ótima tarde, marque encontro para uma próxima emissão e para terminar a de hoje deixo-vos com mais uma produção deste ano, um excerto de um mini-álbum, pertence de André Goulart, trabalho musical intitulado Gênesis, do qual ouvimos Cavaleiro do Amor. Tudo bom e até à próxima, tchau.